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1: Nove horas e 14 minutos.

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2: 9 horas e 21 minutos.

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1: Nove horas e 28 minutos.
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2: 9 horas e 39 minutos.

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0: 9 horas e 48 minutos.

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0: 9 horas e 56 minutos.

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9: Dez horas e 3 minutos.

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3: 10 horas e 14 minutos.

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4: 10 horas e 22 minutos.

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1: Dez horas e 37 minutos.

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5: 10 horas e 42 minutos.

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0: 10 horas e 56 minutos.

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5: 11 horas e 3 minutos.

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1: Onze horas e 8 minutos.

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0: 11 horas e 12 minutos.

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2: 11 horas e 20 minutos.

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2: 11 horas e 26 minutos.

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1: Onze horas e 38 minutos.
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8: 11 horas e 42 minutos.

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3: 11 horas e 50 minutos.

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1: 11 horas e 56 minutos.

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1: Meia-noite e 9 minutos.
2: Rejane, vem cá.

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0: Meia-noite e 20 minutos.

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1: 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Meia-noite e 27 minutos.

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2: Meia-noite e 41 minutos.

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0: Meia-noite e 52 minutos.

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2: Meia-noite e 58 minutos.

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1: Uma hora e 10 minutos.

Certo dia cheguei numa rádio para dar uma entrevista. Foi aí então que encontrei um locutor, amigo meu, fingindo toda a felicidade do mundo, mas percebi que fora do ar ele chorava. 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
2: Uma hora e 21 minutos.

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0: palma pra vocês que cantam tão bem. Isso sim, é.
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1: Uma hora e 42 minutos.
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1: Uma hora e 59 minutos.

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1: Duas horas e 13 minutos.

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0: 2 horas e 17 minutos.

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1: 2 horas e 31 minutos.

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1: Duas horas e 44 minutos.

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1: 3 horas e 4 minutos.

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0: 3 horas e 11 minutos.

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1: Três horas e 18 minutos.

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0: 87,5. 3 horas e 28 minutos.

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2: 3 horas e 35 minutos.

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1: 3:41.
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1: 3:41.

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1: Três horas e 48 minutos.
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2: 4 horas.

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1: Quatro horas e 21 minutos.

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2: 4 horas e 25 minutos.

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2: 4 horas e 38 minutos.

Con esto puedo despedirnos de todos ustedes. Gracias por su presencia. Que Dios abençoe a amizade que construimos acá nesta noite muito linda. Bendice a Deus por trazer cada um de vocês para fazermos uma festa. Tchau!

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1: Quatro horas e 52 minutos.

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0: acho que você descobriu. Adoro.
1: Delícia, que legal.
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8: Cinco horas e três minutos.
9: Dá a mãozinha pra cima, vem! Vamos!

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2: 5 horas e 9 minutos.

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1: Cinco horas e 24 minutos.

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2: 5 horas e 35 minutos.

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0: 5 horas e 47 minutos.

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1: Cinco horas e 53 minutos.

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1: 6 horas e 17 minutos.

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0: 6 horas e 25 minutos.

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1: Seis horas e 32 minutos.

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3: 6 horas e 45 minutos.

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Bom dia, bom dia, bom dia, bom dia, Capela de Santana, bom dia, queridos ouvintes da Nova Era FM. Eita, bom dia, minha gente querida, bom dia para você que já está de pé, para você que ainda está tomando aquele cafezinho quentinho, para você que está aproveitando esse feriadinho tão especial e para você que está também trabalhando nesse feriado, né? Segundou, e não é uma segunda-feira qualquer, não, né? Hoje não é uma segunda-feira qualquer. Hoje é dia 12 de outubro, feriado nacional, dia de Nossa Senhora Aparecida, a nossa mãezinha querida, padroeira do Brasil, né? E eu quero começar essa manhã desejando que a Nossa Senhora cubra cada um de vocês com seu manto sagrado, que proteja as nossas famílias, cuide de nossos filhos, ilumine os nossos caminhos e leve esperança para todos os corações que estão precisando de um pouquinho de paz aí, né? E sabe o que é mais bonito? É que hoje também começa uma nova semana, uma nova oportunidade de fazer diferente, de sorrir mais, de reclamar menos, de abraçar quem a gente ama e de agradecer a Deus por mais uma chance de viver, não é mesmo? Então, minha gente, nada de começar a semana de cara fechada, bora levantar esse astral aí, abrir aquele sorrisão e colocar alegria nesse coração. Porque mesmo quando a vida não acontece exatamente como a gente planejou, sempre existe um motivo para agradecer e uma esperança para carregar dentro da gente, né? E você que está viajando, está descansando, está trabalhando ou curtindo esse feriado aí ao lado da família, receba o meu carinho, o meu desejo, o meu abraço e o meu desejo de uma segunda-feira maravilhosa, cheia de bênçãos, saúde, paz e amor. Eu sou a Ivete Silveira e tô chegando até você com muita alegria, muito carinho e aquela energia boa que a gente gosta de compartilhar por aqui. Tá começando mais um show da manhã e hoje com a proteção da Nossa Senhora Aparecida, vamos juntos fazer dessa manhã um momento especial. Aumenta o volume, prepara o coração e vem comigo porque a semana está apenas começando e tem muita coisa boa esperando por nós. Bom dia!

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Muito bem, 8 horas e 49 minutos, está de volta aqui com a nossa programação. Agora a gente vai para a nossa mensagem de reflexão de hoje, não é mesmo? Já tem serviço de utilidade pública, tem às 9h30 tem horóscopo do dia. Hoje eu quero convidar você para fazer uma pequena pausa na correria, na vida e olhar com carinho para dentro do teu coração. Hoje é segunda-feira, o início de uma nova semana e também um dia muito especial para nós, brasileiros. O dia de Nossa Senhora Aparecida, a nossa mãe querida, que representa tanta fé, tanta esperança e devoção para milhões de pessoas.

E eu quero começar essa reflexão fazendo uma pergunta a você. Como está o seu coração nesse início de semana? Será que ele está cheio de esperança? Será que está preocupado com alguma coisa? Será que você está carregando uma tristeza que ninguém percebe? Uma batalha que ninguém conhece? Ou um pedido que você faz em silêncio todas as noites? Sabe, às vezes a gente sorri para o mundo, conversa com as pessoas, segue trabalhando, cuidando da casa, da família, cumprindo com as nossas obrigações. Mas lá dentro, existe um coração pedindo um pouco de paz, um abraço apertado e uma resposta de Deus. E é por isso que a fé é tão importante na nossa caminhada. Porque a fé não significa que não vamos enfrentar dificuldades. A fé significa que mesmo diante das dificuldades não precisamos perder a esperança. Nesse dia de Nossa Senhora Aparecida, entregue a ela as suas preocupações, os seus medos, as suas lágrimas e também os seus sonhos. Peça que ela interceda por você, pela sua família, pelos seus filhos. Porque enfermos por aqueles que estão sofrendo e por todos aqueles que precisam encontrar forças para continuar. Mas lembre-se de uma coisa muito importante. Enquanto você pede por dias melhores, faça também a sua parte. Se existe alguém a quem você precisa perdoar, comece a abrir o coração. Se existe um sonho que você deixou para trás, talvez seja a hora de tentar novamente. Se existe alguém que você ama, não espere uma data especial para dizer isso. A vida passa depressa demais para a gente deixar o amor para depois, o abraço para depois, o pedido de desculpas para depois e a felicidade sempre para amanhã. Uma nova semana não é uma promessa de que tudo será fácil, mas é uma nova oportunidade de caminhar com mais fé, mais coragem e mais gratidão. Talvez você não consiga resolver todos os seus problemas hoje. Talvez algumas respostas ainda demorem a chegar. Mas você pode escolher começar essa segunda-feira com o coração mais leve, confiando que cada dia traz a oportunidade de recomeçar. E antes de sair de casa, antes de começar o seu trabalho, antes de enfrentar os desafios dessa semana, faça uma oração, faça uma prece. Agradeça pela vida, pela sua família, pelo pão da sua mesa e pelas pessoas que caminham ao seu lado. E se hoje você não tiver palavras para rezar, simplesmente feche os olhos por alguns segundos e diga: meu Deus, cuida de mim. Nossa Senhora Aparecida, interceda por mim e pela minha família. Ilumine os meus passos e me ajude a não perder a fé, mesmo quando a caminhada fica difícil. Que Nossa Senhora Aparecida cubra o nosso Brasil com o seu manto sagrado. Proteja as nossas crianças, fortaleça os nossos lares e leve consolo aos corações que estão sofrendo. E que, ao final dessa semana, a gente possa olhar para trás e perceber que, mesmo diante das dificuldades, encontramos motivos para sorrir, pessoas para amar e bênçãos para agradecer. Porque quem começa a semana com fé pode até não saber tudo o que encontrará pelo caminho, mas sabe em quem pode depositar a sua esperança. Uma semana abençoada para você e para toda a sua família. Que Deus esteja à frente de cada passo. E que Nossa Senhora Aparecida interceda por todos nós. Um beijo carinhoso no coração de vocês. Bom dia.

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Muito bem, agora 9 horas 10 minutos, 9 e 10. Vamos aí com alguns convites, algumas informações para vocês. Gente, a Igreja Evangélica Campeões da Luz convida você e a sua família para a festinha das crianças. Isso aí, venha curtir o dia de muita diversão, felicidade, né? Será no dia 18 de outubro, próximo domingo, né? Próximo domingo, com início às 15 horas na Travessa Santa Luzia, no bairro Bosques, em Capela de Santana. Gente, vai ter pintura facial, brinquedo inflável, piscina de bolinha, vai ter cama elástica, pipoca, cachorro quente, enroladinho, algodão doce, totalmente gratuito. Evento totalmente gratuito para todas as idades e para toda a comunidade. Então, vá fazer essa festa, né? O pessoal ali da Igreja Evangélica Campeões da Luz vai preparar para vocês com muito carinho. E é para todas as idades, para toda a comunidade. Então, aproveite, né? Os nossos amigos lá, a Solange e o esposo dela, a família dela, e também o pessoal da Igreja Evangélica Campeões da Luz estão promovendo esse evento e vai ser lindo, né? Parabéns para eles aí, por essa iniciativa, né? 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Os benefícios são plano de saúde por adesão, prêmio de solidariedade, prêmio produção, data de pagamento antecipado e horário reduzido na sexta-feira. Você pode enviar currículo para 51985081088, 51980111446. Os seus ganhos podem ir além do salário com o prêmio produção. Tá certo, gente? Então, oportunidade aí, aqui dentro de Capela de Santana, né? Para você que está precisando aí de trabalho. 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Beleza, 9 horas 13 minutos. Já já tem horóscopo do dia. Os telefones liberados para você participar com a gente, 3698-2149. Pode mandar o WhatsApp para 999-252804. Marli Lopes está com a gente já na nossa companhia, né? A gente vai botar um bloco de músicas aqui enquanto a gente vai escutar aqui o áudio da Marli. Em seguidinha a gente está de volta e vamos trazer aqui a participação dela, tá certo? Trazer banda legal para tocar e cantar para nós. Nossa,

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0: Bom dia, bom dia, bom dia. 9 horas 28 minutos. Curtimos Banda Legal, Tô Caindo Fora, Pérola Negra, Intimidade e também PF do Bailão. Em Caso Marcado Não Se Mexe. Já já no próximo bloco tem horóscopo do dia. Os telefones liberados para você participar com a gente nessa segunda-feira. Dia das Crianças, dia de Nossa Senhora Aparecida, né? Um beijo grande no coração de cada criança, né? Que Deus e Nossa Senhora Aparecida nos abençoe, todas as nossas crianças aí. Especial para minha sobrinha Valentina, um beijo grande para minha sobrinha Valentina. Que Deus abençoe sempre, né? Vamos seguindo aqui, temos participação do ouvinte, Marli Lopes, trazendo aqui a participação da Marli. Bom dia, Marli, tudo bem? Como é que você está? Segunda-feira aí de feriado?
1: Bom dia, Ivete. A gente está folgando hoje, botamos o pé para cima hoje, Ivete. É feriado, está na rádio. Que bom que tu está aí para botar a música
0: para
1: nós, Ivete.
0: É isso aí.
1: Um bom feriado para ti.
0: Obrigado.
1: A gente bota a hora do adeus, mas bota se tu conseguir com Matias e Mato Grosso.
0: Uhum.
1: E bota a dor da paixão. Manda lá para minhas amigas, que é para. Agora eu vou botar um nome que eu me esqueci dos nomes, que ele não bota nem a metade, que a Aline tinha a minha listinha, daí eu só confiava na Aline. Agora eu tenho que botar os nomes que eu me esqueço.
0: Bota os nomes.
1: Para Eva. Para Eva da Roseira, para. Irene, pra Florinda, pra Rosa, pra ti, pra Aline. Manda lá pra. Como é que eu vou te dizer? Pra Mariazinha do Parque Primavera. E pra Cirlei do Imigrante. Para os outros amigos, que eu não posso situar todos, porque eu fiz uma lista, mas já perdi a lista, sabe? Eu não sei onde é que tá.
0: Manda pra todos. Manda. Vamos botar pros amigos em geral aí, né?
1: Ótimo feriado pra ti, viu? Descansa. Hoje de tarde tu pode descansar. Trabalhar até feriado não é fácil. Beijão pra tia Aline. Tudo de bom. Aline, meu Deus. Tô com a Aline na cabeça. Ivete, tá? Beijo.
0: Valeu, Mali. Beijão. É feriado, mas tô aqui na companhia de vocês, né? Vamos que vamos. Não podemos deixar vocês aqui sozinhos nessa manhã, né? Temos que fazer companhia pra vocês e vocês fazem pra mim também, né? Beijão, o Mali. Pode deixar que eu vou trazer aqui teus pedidos, tá bom? Um ótimo feriado pra ti também. Carlos Brito, do bairro Imigrantes, com a gente também na nossa companhia. Bom dia, Carlos.
2: Bom dia, Ivete.
0: Bom dia.
2: Ivete, roda uma do Corpo e Alma, dos atuais, aí, a teu gosto aí.
0: Uhum.
2: Tem umas visitas aqui, uns padrinhos meus lá de Palmitinho me visitando.
0: Olha.
2: Vou oferecer para eles o Valdo aí, Brandão e a Nilva da Costa Brandão. E para minha esposa e para todos os ouvintes da Nova Era FM.
0: Valeu, valeu, Carlos, tudo de bom pra ti, pra Zilda, pros teus padrinhos aí de Palmitinho, sejam bem-vindos à Capela de Santana, sinta-se à vontade aí na casa, né, do Carlos e da Zilda, tá bom? Abração pra vocês aí, tudo de bom, gratidão pela audiência, tá certo? Já já vamos trazer os atuais aqui pra vocês. Quero mandar um beijo também pra Heloísa Gonçalves e o Duduzinho, tá lá na escuta também, abraço. Bom feriado, tudo de bom para vocês aí. Vamos trazer aqui então o pedido do ouvinte. Em seguidinha, tô de volta.

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1: Muito bem, muito bem. 9 horas e 45 minutos. Estamos de volta aqui com a nossa programação. E está na hora aí do horóscopo do dia, né? Vamos aí conferir as previsões dessa segunda-feira, 12 do... Muito bem, 9 horas e 45 minutos. Estamos de volta aqui com a nossa programação. E está na hora aí do horóscopo do dia, né? Vamos aí...

Áries, nascidos entre 21 do 3 a 20 do 4, aproveite o feriado para pensar nas mudanças que deseja. Vá mais fundo nas conversas com o par. Troque confidências e crie novos planos para a relação. Casamento e associações estarão em destaque. Aprofunde o diálogo com os filhos ou reflita sobre engravidar. O clima íntimo favorecerá a transformação de velhos padrões. Prefira a privacidade. Paixão em alta, Áries.

Agora vamos para as previsões de Touro, nascidos entre 21 do 4 a 20 do 5. O amor estará em destaque nesse feriado, com momentos carinhosos e conversas esclarecedoras. A relação trará autoconfiança e soma de forças para um projeto de trabalho que está ganhando forma. Mudanças na carreira estarão abertas. Deixe o cotidiano mais agradável com a retomada de cuidados corporais e atividades de bem-estar. Casamento em alta, Touro. Para você de Gêmeos, nascidos entre 21 do 5 a 20 do 6, mesmo sendo feriado, o dia será bastante produtivo. Foque nos assuntos práticos e resolva pendências de trabalho. Dê forma a novos projetos e visualize o que deseja para o futuro. Ótimo dia para ler e pesquisar temas do seu interesse. Convites de amizade trarão prazeres diferentes. Conselhos de amigos experientes economizarão tempo e dinheiro, Gêmeos. E para você de Câncer, nascidos entre 21 do 6 e 20 do 7, harmonia com a família, novas ideias e muita criatividade tornarão o dia agradável. Pesquise as condições financeiras de um projeto em parceria antes de investir. Algo que parecia difícil ganhará uma perspectiva mais positiva. Estabilidade será a palavra-chave nas finanças, na carreira e na vida pessoal. Curta atividades culturais e programas ao ar livre, Câncer.

Fazendo 16 graus este momento em Capela de Santana, a máxima vai ficar 17 graus. Hoje vai ficar frio aí, esse dia fechado, emburrado aí, né? Tem um pouco de previsão de chuva hoje, né? Eita, nós, então tá, né? Vamos deixar chover. Temos aí participação do ouvinte, os meus pais no bairro Progresso. Bom dia, Ivete. Roda uma música e oferece para todos os amigos, ouvintes que estão ligados no programa. E uma ótima semana para todos. Valeu, um beijo grande aos meus pais que estão aí em casa na escuta. Deus abençoe. Nossa Senhora Aparecida cubra sempre vocês com o seu manto sagrado, né? Logo mais no meio-dia estou indo para lá, né? Almoçar com eles, né? E também com a minha filha que vai vir aí de portão e vamos nos encontrar lá para almoçar juntos, né? E o Garcia vai tocar hoje, né? Vai trabalhar também. Hoje estão indo arrumar a Teutônia animar o baile lá da melhor idade no, durante a tarde, né? Então tá. E a gente vai aí almoçar com o pai e a mãe hoje, né? Ontem, sempre, geralmente, a gente se encontra em domingo lá, né? E ontem a gente foi ali na festa da comunidade evangélica. A propósito, tava muito bonita a festa. Parabéns a todos os organizadores aí da festa da Comunidade Evangélica Luterana e Capela de Santana. Estava muito linda a festa, almoço como sempre, impecável, né? E aí a gente não foi ontem, então vai hoje, né? Isso aí. Vamos trazer mais um bloco? Ah, quero mandar um abraço.

A dona Eva da Roseira também, né? A dona Eva também tá pedindo música, oferecendo pra Comadre Mali, também pra dona Adi, pra todos os demais amigos, ouvintes, os gremistas colorados também, né, dona Eva? Abraço, dona Eva. Bom feriado pra senhora e tudo de bom. Vamos trazer aqui agora o legado com os atuais Rainha e Brilhação.

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0: Deus aqui o seu.
1: Muito bem, 10 horas 8 minutos, 10 e 8. A gente vai agora dar continuidade aqui no horóscopo. Vamos trazer agora o signo de Leão, Virgem, Libra e Escorpião. Leão, nascidos entre 23 do 7 e 22 do 8, a casa e a família estarão em foco. Receba pessoas queridas, curta prazeres gastronômicos e coloque a conversa em dia. Será bom momento para curar uma antiga mágoa e fazer as pazes com o passado. Reencontros serão carregados de emoção e de lindas lembranças. Canalize o excesso de energia na atividade física e diminua as inquietações, Leão. Virgem, nascidos entre 23 do 8 e 22 do 9, uma mensagem de alguém do passado poderá reacender uma boa amizade. Aproveite o feriado para circular, descobrir um lugar gostoso e ficar por dentro das novidades e tendências. Acredite em uma declaração de amor ou num elogio sincero e fortaleça um vínculo especial. Descontrair fará bem à saúde. Organize ideias e programe a agenda da semana, Virgem. Libra, nascido 123 do 9 e 22 do 10, um programa diferente em uma cidade vizinha ou um lugar que você não conhecerá deixará o feriado mais interessante. A confiança crescerá em uma amizade especial ou no amor. Conversas francas aprofundarão vínculos com os filhos. Invente uma brincadeira diferente. Evite gastar além do que planeja com passeios. Novas experiências renovarão seus conceitos, Libra. E Escorpião, nascido 123 do 10 a 21 do 11, a sensibilidade estará amplificada neste feriado que terá um clima intenso. Um reencontro poderá esclarecer uma história mal resolvida. Diga não ao que já não combina com você. Escute com atenção, as entrelinhas dirão muito. Cuide da aparência e escolha um visual que valorize sua beleza. A intuição estará aguçada. Siga os sinais da vida. Magnetismo em alta, Escorpião. Beleza? No próximo bloco a gente vai trazer aí Sagitário, Capricórnio, Aquário e Peixes. Vamos trazer participação do ouvinte. Vamos ver aqui. Bom dia, Ivete. É o Mano aqui de São Sebastião do Caí. Tudo bem, Mano? Bom estar aí na tua companhia, viu? Aproveitando o feriado em casa, hoje roda música no Bico do Corvo. Ofereço para os colegas de trabalho, Carlos, o Éder, Atanagildo, Botafogo, o Pitanga e o Douglas. Tá certo, então. Vou rodar em seguida pra vocês aí, viu, mano? Obrigada pela tua audiência, tudo de bom pra vocês aí, pros teus colegas aí também. Um bom retorno de trabalho aí depois do feriado, mas aproveita o feriado hoje, né? Aproveita o feriado aí com a família, com os amigos, né? Tudo de bom. E na companhia da Nova Era, que é melhor ainda, né? Abração aí, tudo de bom. Dinacir do Primavera, bom dia, Dinacir. Não liguei o botão aqui, a Dinacir não vai falar, né? Vai ter que ligar o botão, agora sim. Bom dia, Dinacir.
2: Bom dia, Ivete.
1: Bom dia. Bom? Tudo bem.
2: Eu queria pedir uma música. Eu vou deixar à tua disposição aí, pode ser do Amado Batista. E quero mandar um abraço para todas as minhas amigas do Primavera, que não moram no Primavera, Dona Adi. E o meu forte abraço de coração para todas as crianças, né? Que hoje é um dia especial para eles, né? E feriado, dia de Nossa Senhora da Aparecida. Isso aí é muito importante. Eu acho que a festinha deles ontem no centro de eventos estava muito bonita, porque o movimento foi grande, os ônibus passando, levando a criançada, né? E é isso aí, Vete, um abração, uma boa semana e um bom almoço lá com seus pais, né? Que bom, é a coisa mais boa quando a gente consegue, quem tem seus pais, né, Vete? Ou quem não tem também, se reúne com os filhos, né? É, eu esse fim de semana passei meia só não.
1: Tá certo, então. Abração, Diracir. Obrigada pela tua audiência. Bom feriado pra ti. Tudo bom pra ti e pra tua família aí, tá certo? Quero mandar um abraço pro seu Wilson do Primavera também. O seu Wilson tá aí na nossa companhia, né, seu Wilson? Abração pro senhor aí. Obrigada pela sua audiência. Ele sempre tá pedindo música pra gente aqui, né? Mandando pra família, pros amigos, pros ouvintes. Tá certo, então, bom feriado, seu Wilson, pro senhor, pra sua família. Obrigada aí pela sua audiência, tá certo? Vamos aí pra mais um bloco, então, 10 horas e 14 minutos.

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0: Muito bem, 10 horas 27 minutos, a gente vai encerrar o horóscopo de hoje, dessa segunda-feira, 12 de outubro. Dia de Nossa Senhora Aparecida, dia das crianças. Vamos trazer agora Sagitário, Capricórnio, Aquário e Peixes. Sagitário, nascidos entre 22 do 11 e 21 do 12. O feriado pedirá descanso e ritmo mais lento. Durma mais, desliga o celular e recupere o fôlego. Um sonho ou lembrança poderá trazer uma resposta importante. Evite discutir assuntos delicados por mensagem. Faça uma refeição leve e tome um banho demorado. Momentos de silêncio e sintonia com a força interior farão bem ao corpo e à alma. Capricórnio, nascidos entre 22 do 12 e 20 do 1. Um encontro com amigos animará o clima do feriado e renovará o humor. Uma conversa com alguém do grupo inspirará ideias para o trabalho em parceria. Escolha companhias leves que alegrarão seu dia. Prática de esporte ou passeio ao ar livre será ótima opção. Aproveite também para determinar metas para os próximos meses. Sucesso e poder em alta, Capricórnio. Chegando aqui as previsões para Aquário, nascidos entre 21 do 1 a 19 do 2, uma ideia para inovar o trabalho surgirá em um momento descontraído de descanso. Uma proposta antiga poderá voltar em novas condições. Cuide da sua reputação nas redes e nas conversas. Um conselho de quem já trilhou esse caminho ajudará a dar o próximo passo. Equilibre ambição e tempo livre. A família também merecerá atenção. Popularidade em alta, Aquário. Peixes, nascidos entre 22 e 23, dia ótimo para viajar, conhecer um lugar diferente ou visitar uma exposição de arte. Uma conversa com uma pessoa de outra cultura trará novidades instigantes, leituras e ideias inspiradoras ampliarão sua confiança no futuro. Uma música ou um bom filme despertará lembranças gostosas. Confira reservas e horários para evitar contratempos. Surpresinhas pelo caminho, peixes. Muito bem, assim a gente encerra o horóscopo de hoje. Amanhã, terça-feira, às 9h30, tem mais. Vamos aí para as participações dos ouvintes, né? Vamos estar trazendo aqui a participação aqui do Carlos Hanauer. Bom dia, Carlos, tudo bem?
1: Bom dia, Ivete, bom dia aos ouvintes do programa Show da Manhã.
0: Bom dia.
1: Queria mandar um abraço para o amigo Pistoleiro, para o Botafogo, para o Pitanga e para o Mano, em especial a música para o Mano é Corpus Guarepara. Um ótimo feriado a todos.
0: Valeu, então, Carlos, tudo de bom para ti. Bom feriado, aproveita bastante. Obrigada pela tua audiência aí. E uma... para os colegas aí também, tudo de bom aí, tá certo? A gente já vai trazer Corpo Esgualepado, tá certo? Mano, não sei, não quero te dizer nada, né? Mas eu acho que ele quer dizer alguma coisa com essa música aí, especial pra ti.

Na nossa companhia também tá a Cirlei do Bairro Imigrantes, pedindo música aqui para toda a família, todos os amigos, vizinhos, a Mana Selma também do Parque Primavera, Dona Margarida do Passo da Taquara. Obrigada, Cirlei, tudo de bom, gratidão pela tua audiência, um ótimo feriado, um feliz dia das crianças aí para os teus netos, né? Tudo de bom para vocês aí. Temos aqui mais uma participação também. Bom dia, eu sou o Liceu Stout e quero fazer uma homenagem para minha sogra Lone Gotems. Ela está de aniversário hoje, quero desejar parabéns pelo aniversário dela. Mas a Dona Lone está de aniversário, Dona Lone. Parabéns, muitas e muitas felicidades para a senhora, com tudo que há de mais lindo, muita saúde, muita paz, muito amor. Muitas bênçãos aí do Criador, né? Nossa ouvinte querida aí, a Dona Lone. Liceu, um abraço pra você também, pra tua namorada também, né? E pra, especial pra Dona Lone, que tá de aniversário hoje. Felicidades aí, Dona Lone. Tudo de bom. A gente vai botar uma música bem especial aí pra senhora, tá certo? Dedico o programa todo show da manhã hoje, especialmente pra senhora.

Beleza, 10 horas, 33 minutos. A gente vai trazer aqui então os pedidos dos ouvintes. Mas primeiro eu quero trazer aqui essa música especial aqui para Dona Lone, né? Olha só, o mano disse que o Carlos magoou com o bico do corvo. Olha só. Então tá, né? Teve a volta aí, né, mano? Teve a volta. Vamos lá, então, trazer mais um bloco.

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0: Maravilha, 10 horas, 47 minutos, faltando 13 minutinhos para as 11. Gente, mais uma vez quero fazer esse super convite à Igreja Evangélica Campeões da Luz. Eles convidam aí a você e a sua família para a festinha das crianças aí dia 18 de outubro, com início às 15 horas, na Travessa Santa Luzia, no bairro Bosques, em Capela de Santana. Venha curtir o dia e muita diversão. Dê muita diversão e muita felicidade, né? Vai ter pintura facial, brinquedo inflável, piscina de bolinha, cama elástica, pipoca, cachorro quente, enroladinho, algodão doce, refrigerante. E vai ser para todas as idades, viu? O evento é totalmente gratuito, então, para toda a comunidade. Então, você é o convidado especial aí para essa bonita festinha aí no bairro Bosques, tá certo? Maravilha, então. Dona Zelinda, gente, a Dona Zelinda tá com a gente na nossa companhia, pedindo música, né? Oferecendo para toda a família dela, para a filha Marizane, especial, que hoje tá em casa, tá de feriado, né, Marizane? Tá certo, então, um abração aí. Dona Zelinda manda pras netas também, pro genro e pra toda a família aí, né? E amigos e ouvintes também, pra nós. Obrigada, Dona Zelinda. Beijo grande no coração, hein? Tudo de bom, viu? Seguidinho, tô mandando o pedido da senhora aqui, tá certo? É, vamos ver aqui também o seu Wilson do Primavera mandou aqui um áudio pra nós. Vamos ver o que, o seu Wilson mandou pra nós. Bom dia, seu Wilson.
1: Bom dia, Ivete.
0: Bom dia.
1: Do Primavera.
0: Tudo bem, seu Wilson?
1: Tudo bem. Eu queria, se desse para rodar hoje aquela Aparecida do Norte,
0: cantar
1: para todos os crianças, todos os adultos também, e tudo de bom para vocês. Se não der para rodar aquela, pode rodar outra música, qualquer um aqui, do seu escolho. Tudo de bom para vocês e um bom dia.
0: Valeu, valeu, seu Wilson. Tudo de bom para o senhor e para sua família também, viu? Obrigada pela audiência aí, e a gente bota em seguidinho o seu pedido aqui sim, tá bom? O seu Luiz Azevedo do bairro Imigrantes também tá com a gente na nossa companhia, pedindo música aqui. Ele tá pedindo duas músicas, a gente vai rodar também. É, oferecendo aí para todos os amigos, para todos os ouvintes que estão aí na escuta, né? Para nós também. Obrigada, seu Luiz. Tudo de bom pro senhor. Gratidão aí pela sua audiência. Uma ótima semana, abençoada segunda-feira aí pro senhor, tá bom? Vamos lá então, trazendo aqui o pedido da Dona Zelinda.

Maravilha, maravilha, 10 horas, 59 minutos, faltando um minutinho para as 11. Gente, quero falar para vocês que o mercado Pouco Preço tá aberto hoje, viu? Tá aberto, eu vou estar trazendo aqui o horário que vai estar funcionando aí o mercado Pouco Preço. Vou trazer para vocês aqui já os horários de funcionamento, né? Mas vai tá aberto hoje, durante a manhã e durante a tarde também. Mercado Pouco Preço vai estar atendendo hoje, nesse dia de feriado, tá bom?

Temos mais participação do ouvinte. A participação aqui da dona Nelma. Dona Nelma pedindo quatro cantos da casa, oferecendo para todos os amigos, todos os ouvintes e para nós, né? Para toda a família também. Obrigada, dona Nelma. Grande abraço para a senhora. Abençoada semana. Tudo de bom, viu? Também com a gente aqui a Dileta, né? A Dileta, que ontem a gente teve o prazer de dar um abraço nela e no Flávio aí, né? Estavam fazendo a festa ali na a tarde da domingueira da comunidade evangélica luterana, né? Tava a animação do musical GPA e eles estiveram fazendo a festa ali também, né? Então, a Dileta tá pedindo música aqui. Vou ver se eu acho aqui a música que ela pediu e vou rodar em seguidinha pra vocês aí, tá bom, Dileta? Abração pra ti, pro Flávio. Abençoada semana pra vocês. Grande abraço e beijo no coração. Enquanto a gente busca aqui o pedido da Dileta, vamos trazer aqui o pedido da dona Nelma e estamos devendo também aqui ainda pro seu Luiz, Vido de Perfume. Vamos curtir.

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0: 11 horas 14 minutos, 11h14, curtimos Raí Renan na Cor da Esperança para Dileta. Aí não achei a que tu pediu do Renan e Raí, mas eu rodei outra, tá bom, Dileta? Musical J.E. Ouvido Perfume para o seu Luiz Azevedo no bairro Imigrantes, Quatro Cantos da Casa para Dona Nelma aí no bairro Antunes. Seguimos até as 11h30 com muito amor, muita alegria. Muita gratidão em ter vocês com a gente aqui. Gratidão para esse dia maravilhoso. Dia de Nossa Senhora Aparecida, Dia das Crianças. Feliz Dia das Crianças aí para todas as crianças aí, nossas ouvintes aí, né? Que Nossa Senhora Aparecida as proteja sempre. Temos mais 15 minutos de programa, então não vamos perder tempo, vamos trazer mais música pra vocês aqui. Agora vamos curtir Tchê Garotos, dia de churrasco.
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Beleza, beleza, beleza, gente. Chegamos ao final de mais um show da manhã. Quero agradecer a todos vocês por ter passado a manhã junto comigo, tá bom? Desejo um bom almoço, uma ótima tarde, abençoada noite. Amanhã, se Deus permitir, estaremos de volta aqui com mais um show da manhã às 8h30, tá bom? Beijo grande, fiquem com Deus e até mais. Tchau, tchau.

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1: Meio-dia e 13 minutos.

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5: Meio-dia e 21 minutos.

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1: Uma hora e 6 minutos.

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2: Uma hora e 41 minutos.

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1: 87,5. 2 horas e 36 minutos.

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2: 2 horas e 45 minutos.

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1: 2:52.
2: Olá, amigos, somos da Banda Alto Vale e essa é a nossa nova música de trabalho. Curte aí!

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1: 2:59. Doce Pecado. A banda.

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7: Três horas e 11 minutos.

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1: 3:17.
2: Bunda e Lima.

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2: 3 horas e 26 minutos.

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2: 3 horas e 34 minutos.

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2: 3 horas e 41 minutos.

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1: Três horas e 55 minutos.

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3: 4 horas e 7 minutos.

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3: 4 horas e 14 minutos.

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5: 4 horas e 24 minutos.

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0: 4:31.
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2: 4 horas e 38 minutos.

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1: 4 horas e 56 minutos.

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2: 4 horas e 59 minutos.

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2: 5 horas e 11 minutos.

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0: 87,5. 5 horas e 18 minutos.
2: Joga esse cabelo preto em cima de mim, mulher! Joga a mãozinha pra cima, hein, Santo Antônio! E canta junto comigo assim. 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
1: 5 horas e 30 minutos.

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1: 5 horas e 37 minutos.

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2: 5:47.
3: Rainha! 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Este é o último aviso meu. Presta atenção.

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1: Era. 5 horas e 56 minutos.

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3: 6 horas e 7 minutos.

tá com vocês.

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6: Seis horas e 14 minutos.

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9: 6 horas e 27 minutos.

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1: 6 horas e 34 minutos.

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1: 6 horas e 47 minutos.

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1: Seis horas e 54 minutos.

0: Acabamos de ouvir Frenéticas. A felicidade bate à sua porta. Jorge Benjor, Engenho de Dentro. Fernanda Abreu, Babilônia Rock.
1: No segundo turno das eleições, no próximo dia 25 de outubro, é permitido ao eleitor fazer manifestação individual e silenciosa de apoio aos seus candidatos. Broches, adesivos, bandeiras e camisetas são liberados. Já a boca de urna, aglomerações com roupas padronizadas ou qualquer tentativa de influenciar a escolha no momento da votação é estritamente proibida. No segundo turno, além de eleger o presidente da República, os brasileiros também vão votar para governadores em 6 estados e no Distrito Federal.
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1: Agora em Brasília, 7:13.
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0: Fique agora com o Rapa.

0: Encerramos o bloco com Tony Garrido, Palavras ao Vento, Anelis e os Amigos Imaginários, Mau Juízo, O Rapa, A Feira.
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0: Em Brasília, 7:27.
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0: Abrindo o bloco, Milton Nascimento.

0: Você ouviu Zeca, Tom, Moreno e Caetano Veloso, Todo Homem, Pélico e Bárbara Eugênia, Paula e Bebeto, Milton Nascimento, Roupa Nova.
1: O Senado promoveu a abertura do primeiro Encontro Nacional de Mulheres na Liderança na Administração Pública. O objetivo é formar uma rede com essas lideranças e fortalecer a atuação feminina nos três poderes, com a consolidação de boas práticas em governança pública. Na abertura do evento, que aconteceu no Salão Negro do Congresso Nacional, a diretora-geral do Senado, Ilana Trombica, defendeu a presença de mulheres nesses espaços e a importância de se criar ambientes institucionais que facilitem a troca de experiências. Em Brasília, são 7h40. 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
3: 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É dessa palavra que vem o verbo paquerar, derivado de paqueiro, um cão treinado para caçar pacas. Já pacaembu quer dizer córrego das pacas e paquetá, um lugar de muitas pacas.
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4: Abrindo mais um bloco musical, Tereza Cristina.

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Encerramos o bloco com Orquestra Imperial, Enquanto a Gente Namora, MPB 4 e Zeca Pagodinho, Olê Olá. Começamos com Tereza Cristina, Positivismo. Agora em Brasília, 7h50, Gente Namora, MPB 4 e Zeca Pagodinho, Olê Olá. Começamos com Tereza Cristina, Positivismo.

0: horário de Brasília. 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
4: Na Rádio Senado você ouve Joyce Moreno e Jardes Macalé.

0: Na Rádio Senado, ouvimos Wanda Sá e João Donato. Quem diz que sabe? Joyce Moreno e Jairz Macalé. Um abraço do João. Agora em Brasília, 7h58.
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0: Uma ótima segunda-feira para você que ouve a Rádio Senado. Eu sou o Thiago Medeiros e sigo em sua companhia apresentando a programação musical de Carlos Andrade. Vamos ouvir Senhor Gonzales, Serenata Orquestra.

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2: 8 horas e 9 minutos.

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2: 8 horas e 17 minutos.

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1: 8:33.
2: Olá, amigos, somos da Banda Alto Vale e essa é a nossa nova música de trabalho. Curte aí!

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4: Oito horas e 42 minutos. Doce Pecado, a banda da galera.

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8: Oito horas e 50 minutos.

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1: 8:56.
2: Banda Enigma.

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